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1: Oigan esta exageración, dice que más contento que un emo amenazado de muerte.